0: Isso é The Mills Coffee Time. As grandes emoções da sua vida estão aqui. A gente volta já.
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0: Ei, você aí, estamos de volta pra você ouvir o The Music Coffee Time. Aqui você aumenta o volume e a gente toca o melhores dos anos 70, 80, 90 aqui no The Music Coffee Time.
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0: Isso é The Mills Coffee Time. As grandes emoções da sua vida estão aqui. A gente volta já.
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0: As grandes emoções do passado estão de volta aqui no The Music Coffee Time. Aumente o volume.
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1: 22 horas, em ponto.
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3: Olá, seja bem-vindo, seja muito bem-vinda. Uma ótima noite de segunda-feira para você. Eu sou Kleber Salles. Hoje é 27 de julho de 2026. Está acabando o mês já, né? Finalizamos mais um mês, é a última semana de julho. E aqui no Moment Love, você curte as melhores músicas. O tempo está passando muito rápido, né? Então, por isso, a gente tem que aproveitar cada instante, cada minuto para curtir de verdade, para viver grandes emoções. Para começar o Moment Love desta segunda-feira, a gente abre com o som de Elton John e a música Believe, do ano de 1995. Uma excelente segunda-feira para você. Está no ar o Moment Love, 2 horas com o melhor do romantismo.

Beth de Sintice aqui no nosso Moment Love, eternizando os melhores momentos. Teve Fábio Júnior também com Alma Gêmea. E agora tem Disco Fever, More Than I Can Say. É a versão original aí da canção do Ovelha, né? Que a gente ouve aqui no Moment Love desta segunda-feira. Seja muito bem-vindo!

0: Tiago York com um dia especial aqui no nosso Moment Love, fechando a primeira sequência desta segunda-feira. Continue ligado, daqui a pouco a gente está de volta com muito mais.
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0: E agora no nosso Moment Love a gente traz o som de Brett Young, Close Enough.

Fornum Blondes, WhatsApp aqui no Moment Love. Recordar é viver, né? As mais belas canções estão aqui no nosso Moment Love. Uma ótima segunda-feira para você. Vamos agora com o som de Ana Carolina e Celso Fonseca. Um dia de domingo.

0: George Michael, One More Try. Fechando aqui mais uma sequência do nosso Moment of Love. Fique ligado, depois do intervalo a gente traz mais uma edição do Love in Words, as palavras de amor traduzidas para você.
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0: E você está curtindo Moment Love aqui na sua Nova 98 Web. 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Daqui a pouco a gente retorna com o nosso Moment Love.
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3: 23 horas e 1 minuto.
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0: E agora no Moment Love, a Paulinha Esteves chega com a nossa tradução do Love in Words, traduzindo hoje a música do Chris de Burgh, Lady in Red.
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Lady Gaga e Bradley Cooper no Moment Love com Shallow Now. Shallow, na verdade, né? É o tema do filme Nasce Uma Estrela, aqui na programação do nosso Moment Love desta segunda. E agora a gente segue com eles. Roupa Nova, Coração Pirata.

0: Roxette fechando aqui nosso terceiro bloco do Moment Love desta segunda-feira com It Must Have Been Love. Continue ligado, depois do intervalo a gente volta com o último bloco do Moment Love da nossa segunda-feira. É a segunda-feira mais romântica do rádio.
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0: É o seu Momento Love, as sensações, as emoções que mexem com os nossos corações. E a Vanessa da Mata cantando agora nossa canção.

Fagner, Deslizes, aqui no Moment Love. Teve também o Neil Diamond, I Am Sad. E agora, o som de The Barclays, Running in and Out of My Life.

0: Barbara Streisand aqui no nosso Moment Love, fechando muito bem a edição desta segunda-feira. Love Team from A Stars Are Born. Barbara Streisand Evergreen encerrando o nosso Moment Love desta segunda-feira. Eu sou Kleber Salles e volto amanhã no mesmo horário com as nossas canções especiais, canções de amor no seu rádio. Grande abraço e até lá.
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0: Uma hora e um minuto.
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1: 5 horas em ponto.
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0: 6:07.
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1: 7 horas em ponto. 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

0: Atenção, você que é fã do Queen. O histórico show da banda, realizado em 27 de julho de 1987, foi remasterizado em 4K e será exibido em salas de cinema a partir do dia 7 de outubro. O show também será lançado em formatos físicos e digitais. Não se sabe ainda se esse show chegará aos cinemas brasileiros. A apresentação fez parte da Magic Tour, última turnê do Queen com o Freddie Mercury nos vocais.
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2: 7 horas e 18 minutos.

0: Live Nation US anunciou que foi cancelada a turnê do Roxette. Seriam 14 apresentações nos Estados Unidos e no Canadá entre setembro e outubro de 2026. Peter Gessle lamentou a decisão, mas ele diz que ainda pretende se apresentar nos Estados Unidos e no Canadá. Lembrando que os vocais femininos agora são de Lena Philipson, já que Marie faleceu em 2019.
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2: 7 horas e 29 minutos.

0: A cantora Miley Cyrus trocou de gravadora. Agora, ela assinou com a Columbia Records. E ela vai lançar seu 10º álbum. Mas, por enquanto, não há previsão de lançamento. Numa entrevista recente, Miley disse que esse álbum vai marcar uma nova fase em sua carreira. O disco terá 10 canções e o tema central será o amor.
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2: 7 horas e 46 minutos.

0: Ronnie Wood, lendário guitarrista dos Rolling Stones, vai se apresentar no Brasil no dia 1º de novembro. Será um único show em São Paulo. O show faz parte da divulgação da coletânea Fearless Anthology, que revisita várias fases da carreira solo de Ronnie. Pra quem é fã de Ronnie, vale a pena conferir.
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3: 8 horas e 3 minutos.

0: A cantora australiana Natalie Imbruglia, que fez muito sucesso com Thorn no final dos anos 90, acaba de lançar um novo single, Just Drive, que fará parte de seu novo álbum. E o clipe já está disponível na internet. O novo disco da cantora será lançado no dia 4 de setembro. Algorithm.
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2: 8 horas e 20 minutos. 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
1: Agora as previsões para Áries, Touro e Gêmeos. Signo de Áries.
2: Nascidos entre 21 de março a 20 de abril.
3: Áries. A terça-feira chega pedindo atitude, mas também equilíbrio. No amor, uma conversa sincera pode fortalecer a relação e aproximar ainda mais quem você ama. Para quem está solteiro, alguém interessante pode surgir de forma inesperada. No trabalho, sua coragem e iniciativa serão valorizadas, mas cuidado para não agir por impulso. Nas finanças, evite compras desnecessárias e pense no futuro. A dica é respirar fundo antes de qualquer decisão importante.
1: Signo de Touro.
2: Nascidos entre 21 de abril a 21 de maio.
3: Touro. Hoje é um dia para cultivar a paciência. No amor, demonstrações de carinho farão toda a diferença. No trabalho, sua dedicação começa a render frutos. Então, continue firme no seu caminho. Financeiramente, é um ótimo momento para organizar as contas e evitar desperdícios. Cuide da alimentação e reserve um tempo para descansar. Às vezes, ir devagar é a maneira mais rápida de chegar ao objetivo.
1: Signo de Gêmeos.
2: Nascidos entre 22 de maio a 21 de junho.
3: Gêmeos. Sua comunicação estará em destaque nesta terça-feira. No amor, boas conversas podem fortalecer laços e até despertar um novo interesse. No trabalho, negociações e reuniões tendem a trazer resultados positivos. Nas finanças, analise cada oportunidade com calma antes de tomar qualquer decisão. Evite assumir compromissos além do que consegue cumprir. Hoje, ouvir será tão importante quanto falar.
1: Já já voltamos com as previsões para Câncer, Leão e Virgem.
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3: 8 horas e 51 minutos.

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1: Agora, as previsões para Câncer, Leão e Virgem. Signo de Câncer.
2: Nascidos entre 22 de junho a 22 de julho.
3: Câncer. As emoções estarão mais intensas, mas também mais positivas. No amor, o dia favorece momentos especiais ao lado da família e das pessoas queridas. No trabalho, confie mais na sua capacidade, porque você pode surpreender muita gente. Financeiramente, mantenha o controle dos pequenos gastos. Cuide também da sua saúde emocional e procure descansar sempre que possível.
1: Signo de Leão.
2: Nascidos entre 23 de julho a 22 de agosto.
3: Leão, o seu brilho natural estará ainda mais evidente. No amor, o romantismo toma conta do dia e promete bons momentos. No trabalho, uma oportunidade de mostrar liderança pode aparecer. Nas finanças, seja prudente antes de assumir novas despesas. Uma caminhada ou atividade física ajudará a renovar suas energias. Lembre-se, grandes líderes também sabem ouvir.
1: Signo de Virgem.
2: Nascidos entre 23 de agosto a 22 de setembro.
3: Virgem. A organização será sua maior aliada nesta terça-feira. No amor, pequenos gestos terão um significado enorme para quem está ao seu lado. No trabalho, sua atenção aos detalhes fará toda a diferença. No dinheiro, é um excelente momento para colocar tudo em ordem e planejar novos objetivos. Não se cobre tanto. Nem tudo precisa ser perfeito para dar certo.
1: Já já voltamos com as previsões para Libra, Escorpião e Sagitário.

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1: Agora, as previsões para Libra, Escorpião e Sagitário. Signo de Libra.
2: Nascidos entre 23 de setembro a 23 de outubro.
3: Libra. A energia do dia favorece o equilíbrio e a harmonia. No amor, o romantismo estará em alta e boas conversas fortalecerão os relacionamentos. No trabalho, trabalhar em equipe será o segredo para alcançar bons resultados. Financeiramente, evite compras por impulso. Cuide da postura e procure reservar alguns minutos para relaxar. O equilíbrio continua sendo sua maior força.
1: Signo de Escorpião.
2: Nascidos entre 24 de outubro a 22 de novembro.
3: Escorpião. Hoje será um dia de intensidade. No amor, procure controlar o ciúme e agir com serenidade. No trabalho, sua determinação poderá abrir portas importantes. Nas finanças, pense duas vezes antes de fazer investimentos arriscados. Evite guardar tudo para si. Compartilhar sentimentos também é sinal de coragem.
1: Signo de Sagitário.
2: Nascidos entre 23 de novembro a 22 de dezembro.
3: Sagitário. A terça-feira favorece novidades e boas surpresas. No amor, novas amizades podem se transformar em algo especial. No trabalho, sua criatividade será o grande diferencial. Financeiramente, boas notícias podem surgir, trazendo mais tranquilidade. Aproveite para movimentar o corpo e renovar as energias. O universo recompensa quem segue em frente com entusiasmo.
1: Já voltamos com as previsões para Capricórnio, Aquário e Peixes.
4: 9:28. Bom dia!

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1: Agora, as previsões para Capricórnio, Aquário e Peixes. Signo de Capricórnio.
0: Nascidos entre 22 de dezembro a 20 de janeiro.
2: Capricórnio. Seu esforço começa a ser reconhecido. No amor, demonstre mais seus sentimentos e fortaleça os vínculos. No trabalho, sua disciplina será admirada e poderá abrir novas oportunidades. Nas finanças, pense no longo prazo e mantenha o planejamento. Não deixe que o excesso de trabalho prejudique sua saúde. Descansar também faz parte do sucesso.
1: Signo de Aquários.
0: Nascidos entre 21 de janeiro a 20 de fevereiro.
2: Aquário. A criatividade será sua maior aliada hoje. No amor, uma surpresa agradável pode aquecer o coração. No trabalho, ideias diferentes chamarão a atenção de pessoas importantes. Financeiramente, mantenha a cautela antes de assumir novos compromissos. Aproveite um momento de lazer para aliviar o estresse e renovar a mente.
1: Signo de Peixes.
0: Nascidos entre 21 de fevereiro a 20 de março.
2: Peixes. Sua sensibilidade estará ainda mais forte nesta terça-feira. No amor, demonstre carinho e fortaleça os laços afetivos. No trabalho, confie na sua intuição, mas mantenha o foco nos fatos. Financeiramente, o momento é ideal para economizar e pensar no futuro. Cuide do descanso e da qualidade do sono. Uma mente tranquila faz toda a diferença.
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3: 9 horas e 39 minutos.

Será que as pessoas conseguem prestar atenção nas letras das músicas no meio de tanta correria? Espero que sim.

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1: Meio-dia em ponto.
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4: Olá, uma excelente terça-feira para você. Por aqui é o Kleber Salles, o KS na área, com mais uma edição do Parada Retrô no seu rádio. As mais tocadas de todos os tempos, você ouve aqui e é sempre um prazer recordar com você, não é isso? Vamos juntos, relembrando anos 80, anos 90, anos 2000, aqui no nosso Parada Retrô de hoje. Nessa terça, né, 28 de julho de 2026, vamos com o som do Breathe, Every Time I Want.

David Grant aqui no nosso Parada Retrô. Jack Graham, Cold Would Be In Falling Love, aqui na programação do nosso Parada Retrô. As músicas mais tocadas de todos os tempos. Teve Hildon também, né, que passou por aqui com Na Rua, Na Chuva, Na Fazenda. E aqui a gente continua com mais sucessos para você. Tem Relicário agora, né, com Cássia Eller e Nando Reis no Parada Retrô.

0: Então, o Nando no disco Com Você Meu Mundo Ficaria Completo me deu essa maravilha aqui. Que não sei nem se ele deu ou se eu roubei, né? Acho que eu roubei de você. Que é o segundo sol.
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0: Israel, Come on, Kali Worley. What a Wonderful World. Fechando a primeira sequência do Parada Retrô desta terça-feira. E daqui a pouco tem mais, hein? Continue ligado, não saia daí.
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6: Meio-dia e 31 minutos.
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0: As músicas mais tocadas estão aqui no Parada Retrô desta super terça-feira. Muito obrigado aí a todo mundo pela companhia. A gente vai seguindo em frente agora com o som do Prince, de 1984, Purple Rain, no nosso Parada Retrô. E na sequência tem Gabi Vani, O Que Há de Bom em Mim. As melhores músicas você curte no nosso Parada Retrô. Aumenta aí o volume.

Aí o som de Donna Summer, There Will Always Be a You, aqui na programação do seu Parada Retrô. E agora tem Gloria Estefan, pra gente recordar de verdade por aqui, hein?

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2: 13 horas, em ponto.
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2: 14 horas e 4 minutos.
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1: 15 horas, em ponto.
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0: E aí, cheguei. Tô na área e tá começando agora o Music Pop aqui pela sua melhor rádio comigo, Bia Ipsen. A partir de agora, só as melhores do pop pra você. Muita música boa, novidades e tudo que tá bombando aí no Brasil e no mundo, você confere sempre por aqui também. Hoje tem...

0: apresentador Fred Bruno, conhecido por sua paixão pela paternidade, pegou a todos de surpresa ao anunciar que será pai pela segunda vez. A notícia deixou os fãs em polvorosa. Fred, que já é pai de Cris, fruto de seu relacionamento com Bianca Andrade, compartilhou a novidade nas redes sociais, revelando que a mãe do bebê é Indy Lunar, uma pessoa reservada. Ele se emocionou ao imaginar Cris como irmão mais velho, prometendo muito amor e carinho para o novo membro da família.
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4: 15 horas e 18 minutos.
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7: Muito bem, já estamos de volta com mais um Music Pop por aqui. E agora aumenta o volume que tem.

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0: Todo mundo ligadinho aqui com a gente no Music Pop. Agora eu vou lá para aquele rápido intervalo, já volto.
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4: É oficial! Otaviano Costa está de volta à telinha da Globo e já tem data marcada para brilhar. O apresentador foi confirmado na próxima edição da Dança dos Famosos 2026, quadro de sucesso do Domingão com Hulk, com estreia prevista para agosto. A notícia, que agitou os bastidores da emissora, reforça a aposta em grandes nomes para a competição. Otaviano se junta a outros cotados, como Luciana Gimenez e Lucas Guedes, prometendo muito glamour e passos de dança.
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0: Agora é hora de dar tchau, mas não fica triste não, que amanhã estarei de volta e eu espero a sua companhia, viu? Seja na sua casa, no seu trabalho, no seu carro, seja lá onde você estiver, tamo junto por aqui. Beijão pra você, fica com Deus, um abraço e até amanhã. Tchau, tchau.
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4: Dela? Marcela Monteiro, a carismática ex-repórter do video show, está dando o que falar. A apresentadora e atriz revelou detalhes de sua vida após deixar a Globo, mostrando que está em uma nova fase e cheia de projetos. Marcela, que hoje comanda o De Repente 30 no YouTube, falou sobre os desafios de se reinventar e a busca por novos horizontes. Ela não descarta um retorno à televisão, mas enfatiza seu desejo de explorar diferentes plataformas e valorizar novos talentos.
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3: Mais uma edição do nosso Pronto Falei, chegando nesta terça-feira, 28 de julho de 2026. Por aqui é o Kleber Salles na área e o João Gomes desmentiu rumores sobre internação por ressaca, viu? Ele foi internado após apresentar febre alta e recebeu diagnóstico de influenza e sinusite. A esposa Ari Mirelli desmentiu os rumores de que o cantor teria passado mal por causa de ressaca, né? Afirmando que ele já apresentava sintomas desde o início da semana. O artista está em repouso e isolado em casa para evitar transmitir o vírus aos filhos. Por orientação médica, cancelou os shows que faria em Pernambuco e na Bahia e só voltará aos palcos após a recuperação completa. Melhoras aí pra você, hein, meu querido João Gomes. É, rapaz, melhoras pra ele aí. E, então não tem nada a ver com a ressaca, né? Com a ressaca brava, não. O problema é influenza muito forte, tem que cuidar, né? Tem que ficar com repouso, ficar de repouso absoluto, viu? Eu sou Kleber Salles e volto daqui a pouco aqui no nosso Pronto Falei.
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4: 16 horas e 16 minutos.

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3: De volta aqui para você no nosso Pronto Falei, e os fãs de Roberto Carlos receberam uma boa notícia, viu? O cantor tá em casa, né, após passar por uma cirurgia para retirada da vesícula. Segundo a assessoria, o procedimento realizado por videolaparoscopia foi um sucesso e a recuperação ocorre dentro do esperado. Agora, Roberto Carlos seguirá apenas o período de repouso recomendado pelos médicos. A equipe também informou que a cirurgia não deve interferir na agenda de shows já programada. Melhoras aí pro rei Roberto, né? Roberto Carlos aí que teve que passar por um procedimento aí na semana passada e vai se recuperando muito bem, né? Vem se recuperando muito bem. Eu sou Kleber Salles, daqui a pouco a gente vai falando mais da vida dos famosos, hein? Sempre por aqui no nosso Pronto Falei.
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6: 16 horas e 25 minutos.
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3: De volta por aqui no Pronto Falei, e a atriz Bárbara Borges afirmou que não guarda mágoas por não ter sido convidada para subir ao palco na turnê de despedida de Xuxa, o último voo da nave. Ex-Paquita, ela acredita que sua defesa pública da ex-diretora Marlene Matos influenciou a decisão, mas disse respeitar a escolha da apresentadora. Bárbara autorizou o uso de sua imagem no telão do espetáculo e destacou que continua orgulhosa de sua trajetória. A turnê estreou em São Paulo e reuniu diversas ex-paquitas em homenagem à carreira de Xuxa. É, foi um sucesso aí, né? O último voo da nave. Terminando aqui o nosso Pronto Falei, eu sou Kleber Salles, estou de volta amanhã por aqui na nossa programação, sempre trazendo as quentinhas dos famosos, hein? As últimas aí para você conferir com a gente. Grande abraço e até lá!
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1: 17 horas e 2 minutos.
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3: Muito bem, terça-feira. Estamos chegando e chegando com tudo e contando com a sua audiência maravilhosa. Senhoras e senhores, Retro Hits está no ar. Sinta-se à vontade, hein? Vem chegando mais, vem chegando junto. E começando essa edição, um grande sucesso para você.

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2: Obrigado por todo o carinho da audiência. Os hits que marcaram época não param por aqui.
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2: Muito bem, chegando por aqui um grande clássico.
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5: 17 horas e 35 minutos.
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1: Oi, tudo bem? Tudo certo? Chegando agora em nossa programação, então fique aí e aumente o volume do seu rádio, chegando aquela nostalgia, aquela música que você ama.
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0: bom, gente? Vamos ficando por aqui, né? Retro Hits está de volta amanhã. Obrigado pelo carinho de todos, tá? Vamos juntos, sempre desse jeito, neste embalo, nessa alegria, matando a saudade, nostalgia pura, música boa. Valeu, até amanhã.
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1: 18 horas, em ponto.
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4: Olá, gente, está chegando mais uma vez aqui na sua rádio, o programa Cidade Love. Tocando as mais românticas do rádio, de um jeito especial para você. A partir de agora são 2 horas de muito romantismo, muita música boa nacional e internacional. Vem comigo, está no ar o Cidade Love.

0: Muito boa essa sequência, uma melhor que a outra. Já já tem mais.
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0: Já já tem mais Cidade Love. Não saia daí.
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0: Estamos de volta com Cidade Love, o amor que contagia toda a cidade.
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0: Que canção linda é essa, hein? Já já tem mais, depois do intervalo.
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0: Estamos de volta com Cidade Love, o amor que contagia toda a cidade.
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0: Já já tem mais Cidade Love. Não saia daí.
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3: 19 horas, em ponto.
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0: Estamos de volta com Cidade Love. 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

0: Muito boa essa sequência, uma melhor que a outra. Já já tem mais.
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0: Estamos de volta com Cidade Love, o amor que contagia toda a cidade.
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0: As mais belas canções estão aqui no Cidade Love. Já já tem mais pra você.
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3: Conheça a si mesmo. Existem várias formas de se conhecer, como terapias, meditação, teatro, atividades lúdicas, self-care.
2: Dicas de saúde.
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0: Estamos de volta com Cidade Love, o amor que contagia toda a cidade.
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1: Valeu, gente! Essas são as últimas de hoje do nosso Cidade Love. Voltaremos no próximo programa com muito mais pra você.
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1: 20 horas, em ponto.
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2: Muito bem, senhoras e senhores, está entrando no ar nessa terça-feira mais uma edição do The Mills Coffee Time, edição especial de terça-feira, abençoada pelo nosso Deus. Sejam bem-vindos a esse programa que faz a gente voltar no tempo, recordar as grandes emoções do passado, trazendo de volta de presente para o presente, aqui no nosso The Mills Coffee Time. É assim, começamos a partir de agora com essa aí que já tá tocando.

0: Você está na melhor sintonia com o nosso The Music Coffee Time. A gente vai para um break e daqui a pouco tem mais. Não sai daí.
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0: 7 horas. 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

0: Fitaime, as grandes emoções da sua vida estão aqui. A gente volta já.
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3: Eita, coisa boa, de volta com o nosso The Music of Time. Então aumenta aí o volume, estamos chegando de volta com os grandes clássicos pra você.
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0: mentoria perfeita dos grandes sucessos do passado, aqui no The Mills Coffee Time. A gente volta já depois do intervalo.
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7: 20 horas e 52 minutos.
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9: 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Aumente o volume.
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